0: Jesus. Ah, não, rádio, bom dia, amém.
1: Jesus.
0: Amém.
1: Conte isso.
0: Glória a Jesus.
1: Jesus.

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Levemos dissé graça ao Senhor. Pague o bambu, Senhor. Pague o outro mundo encore. Pague o outro mundo encore. Pague o outro mundo encore. Pague o outro mundo. Aleluia. Amém.